que pensei que deveria fazer. Pero também devo dizer que em primeiro tempo eles nos han machacado, nos han surpreendido.

0: e tantas vezes dos contra uno a Cucurella, tantas vezes dos contra uno. Segundo tempo, quando hemos reorganizado, e me parecia início do segundo tempo que o equipo estava já com um nível bueno de estabilidade, é quando comemos um gol que não se pode comer. E depois vem o terceiro, e depois vem o momento de, como tu dizes, meter gente diferente, com qualidades diferentes. Se nos metem 4 ou 5, pois estariam a dizer que eu sou louco. Hemos ganado 4-3, pois estarão a dizer que eu he estado muito mal em primeiro tempo com a equipe que ha jogado. É o futebol é assim, pero ao final, Inter e Roma, os dois equipos mais fortes de Itália, 6 pontos.
1: 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Me gostaria que me comentaram o dia de Vinícius, em general, primeiro com a sanção de los 4 partidos. 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
0: Tú eres el periodista, pero me dejas hacerte una pregunta yo a ti. ¿Piensas que es normal un jugador de un equipo español que tiene que jugar un partido que também é importante para o futebol espanhol, tu pensas que é normal que 2 horas antes do partido um jogador sabe que lhe dão 4 partidos de suspensão? Não necessitas de responder-me, mas é a pergunta que eu hago. Pensas que é normal? Não podiam fazê-lo agora? Não podiam fazê-lo mañana por la mañana? Temos que venir em autobús e quase chegando ao estádio é quando sabemos que Vinícius tem 4 partidos, sabes? Isso se está transformando em algo que em português há uma expressão que eu não sei se em espanhol também existe, que é gato escondido com como se diz, la cauda, não, a parte de trás,
2: la cola.
0: Com a cola assomada, não? Em português se diz muito isto. E eu, me parece que agora o gato já não está escondido. Me parece agora que o gato já vai por livre. Se fazem coisas sem vergonha já. O gato já não está escondido, o gato já vai por livre. 2 horas antes do partido, um jogador tem que saber que tem 4 partidos de suspensão. Um equipo espanhol que ha hecho 3 pontos para o futebol espanhol, para o ranking, para o prestígio do futebol espanhol. Queres matar um jogador 2 horas antes do partido? Não me parece normal. Pero nesse momento já me parece normal, porque nesse momento o gato já não está escondido. Qual é a pergunta?
3: Ha vuelto el gato, señores.
0: ¿Qué segunda parte?
1: Que me analizara su partido.
0: Ah, el día de Vinícius. En primer tiempo. Em primeiro tempo, é culpa minha. Ou é culpa positiva de Gasperini. Ele ha hecho muito bem, ha metido aí Sule aberto com Cucurella. Vinícius contra Wesley, muito difícil, porque Wesley é um fantástico jogador. E nos ha machacado por esse lado, com 2 contra 1. Alguma vez salia também Mancini, assim, 3 contra 1, e nos ha machacado por aí. Difícil para Vini. Em segundo tempo eu lhe dou a liberdade de jogar por outro lado. Obviamente que eu mandei ter outro tipo de ação defensiva. Se acabou Wesley ofensivamente com eu mandei, e Vini perdeu um balão que não pode perder, mas já está. E eu também hago erros, e a vida do futebol é assim. É uma pena que Vini, agora que estava crescendo e sendo Vini no sentido de estar feliz outra vez, é uma pena que está fora.
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